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1: Estou à sombra da madrugada, tá bom? Nas uniões espirituais na rua do Recife.